0: mensagem, a galera participando. Tô gostando de ver, hein? Que bom ter você com a gente aqui no seu final de semana com a Paulista FM. E nosso WhatsApp pra você participar. Manda mensagem aí, 14997400824. Tá chegando mais música.
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0: foi mesmo, seu danado?
1: A maior sequência de música você ouve aqui nos 99,5 da sua Paulista FM. Que bom ter você com a gente. Daqui a pouco tem mais, hein? É rapidinho.

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11: Opa, boa noite pra você, estamos de volta, tá chegando mais, muito mais música pra você aqui na Paulista, a número 1 de verdade.

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0: levanta as calmas, Simone Mendes.
1: Que linda!
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0: Obrigado, Diego. Vitor Hugo.
1: Obrigado, Bruno Marrone, por aceitar o convite e cantar essa moda linda com a gente.
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2: Opa, bom dia minha gente, bom dia Maré, bom dia região norte do Paraná, bom dia sul do estado de São Paulo. Zé Moraes junto com você a partir agora aqui nas manhãs da Paulista. Zé Moraes aqui das 4 às 7 da manhã, e a partir de agora estamos juntos aqui até 7 horas da manhã. 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

0: Vamos falar um pouquinho dos nossos patrocinadores por aqui, né? Nós voltamos na sequência aí, falou? 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Bom dia, Paulo Jorge, Rosângela, Isabelle, a filha e a netinha Ana Luísa aí. Bom dia a todos aí. Queijaria Fazendinha conosco aqui em mais uma edição do Paulista Rural. 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

0: 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Vem comigo! 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

0: 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Bom dia, seu Jair. 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Tem mais músicas para você.
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E nós voltamos na sequência aí, falou? 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

0: ouvinte, você no rádio da Paulista FM, nós aqui, o Zé Moraes, junto de você. 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Vem comigo! 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
2: Ouvintes, bom dia. Aqui, a partir de agora, Zé Morales junto com você até as 10 horas da manhã. Levando essa programação Paulista Rural junto com você. E agradecimento, né, ouvintes? Primeiramente, agradecendo a Deus, porque nos deu para nós mais um dia. Hoje, domingo 12 de julho de 2026. Obrigado, Senhor, por mais essa manhã. Obrigado, ouvinte. Obrigado, nossos patrocinadores. E você? Bom dia! Acordou agora? Faz tempo? Tá ouvindo o Zé Morar já desde o início do programa? Sejam bem-vindos. Bom dia, meu amigo Franciel de Águas de Santa Bárbara. Bom dia.
3: Bom dia, seu Zé Moraes. Tudo bem com o senhor? Um ótimo domingo abençoado a todos que estão vindo a Paulista, para você, para o Carapuça, para todos. Ô, seu Zé, se puder tocar duas modas aí, o Menino da Tábua e Pássaro de Aço com Teodoro Sampaio. Deus abençoe muito você, hein, seu Zé? Seu programa é nota mil, hein? Manda um abraço pro Luizinho lá da Olambra lá.
2: Ô Luizinho da Olambra, Luizinho do Hiper Saúde, bom dia, meu amigo. O Luizinho do Hiper Saúde, lá na Olambra. E o nosso amigo Franciel da Horta de Água de Santa Bárbara. 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Ele é verdureiro. Óleo verdureiro, óleo verdureiro. É o nosso amigo Franciel, de Assisa de Guarulhos, São Paulo. Bom dia, de Assisa.
4: Dia, Zé Moraes, sou de Assisa de Guarulhos. Gostaria de mandar um beijo para meu esposo José Soares, amor. Te amo demais, estou com muita saudade de você. Como a saudade dói. Como a saudade machuca, meu amor. Como eu te amo. Zé Moraes, poderia estar tocando. Edson Wilson, foi você que trouxe.
2: É, eu vi. O amor é lindo. E como dói, né? Como dói. Dói muito. Dona Benedita, como é que tá a senhora, Dona Benedita? Tudo bem com a senhora, Dona Benedita?
5: Bom dia, senhor Zé Moraes. Tudo bem com o senhor e a família? Vai tá bem também, graças a Deus. As orações da manhã para tudo, nós que estamos vindo e participando. Toca para nós o hino de Nossa Senhora com Ricardo Moraes, eu agradeço. Bom dia, meu filho, Deus abençoe.
2: Amém, Deus abençoe a senhora também, Deus todos os familiares, né, meu amigo Cearazinho?
6: Bom dia, seu Zé Moraes, bom dia, Carapuça, bom dia, Dona Benedita, bom dia, Sr. Olival, bom dia a todos os ouvintes da Paulista FM. Ô, seu Zé, Cearazinho, seu Zé, toca para nós aí, fazendo favor. A canga do tempo. Seu Zé, que tá dando uma chuvinha boa, deu uma chuva boa de madrugada, tá dando uma chuvinha aqui, olha que benção.
2: Beleza. Cara.
6: É bom que esse ano não deu muito frio, tá dando mais chuva, frio, aqui tá tudo cheio, tá? É. As minas d'água tá coisa mais linda.
2: É.
6: Deus abençoe, um bom domingo pro senhor, que todos que estão ouvindo a palestra fiquem bem, Deus abençoe.
2: Amém, beleza, é isso mesmo, cara, você vê como é que é, né? Nós temos um país riquíssimo, a natureza é uma coisa de Deus. Água, os mananciais, as lavouras, porque chove, a temperatura ajuda, produz bastante. Nós vivemos na fartura, graças a Deus. E quem planta, quem colhe, quem produz, nós temos que agradecer a Deus e desejar a eles que tenham dias e dias abençoados, porque graças a eles, nós aqui na cidade temos a fartura de alimentação, porque o trabalhador rural, o agricultor, o pecuarista, o agricultor lá, está produzindo para nós. É, isso é uma bênção de Deus, né? Um país abençoado e, de repente, em dificuldades. Por quê, né, Alvin? Por que tudo isso? País que tem uma produção riquíssima, né, meu amigo Cearazinho do Chaparral? Tiarazinho, família, Celsão de Irandu, Arizão de Cerqueira César, Naide Trometa também já tá lá, o Radinho ligado, Naide, os filhos, Robson, Rogério também, família lá do meu amigo Dito Félix, lá no Lambra, Germano da Sexta, Germaninho da Sexta, que falo, né? Lá no Lambra, a esposa Juliana, o Valdir da Serra Velha, que mora no Lambra também, que é o Tiririca, o Luiz Carlos Serra Véia, Luiz da Cachoeira, o Arizão de Cerqueira, Dona Anderli de Cerqueira, Marcílio Sueli também de Cerqueira César e os demais. E nesse momento, gente, eu quero também falar do momento que a gente passa na vida, né? Hoje nós somos ser humano, nós somos seres humanos. O ser humano, ele sofre às vezes ele tem dificuldade, às vezes ele tem sucesso naquilo que faz, às vezes tem decepções, mas somos fortes. Por quê? Porque temos Deus conosco. Deus ao nosso lado. Em tudo nós temos, tudo que temos é o momento de Deus. É, esse final de semana, por exemplo, né? Tivemos aí a despedida do nosso tio, que era muito querido da gente, o Bento, a dupla Bento e Bentinho, uma pessoa humilde, uma pessoa simples, pessoa do bem, uma pessoa que era amada por a família, porque era uma pessoa que tinha boca pra nada, coitado. Sofreu, tava acamado uns tempos, tava andando, tudo bem, mas tava já com problema de saúde, né? E aí meu primo Bentinho cuidava dele com o maior carinho, maior. Pensa num filho pra cuidar do pai, 24 horas com aquela tensão, com aquela preocupação. E aí se despediu de nós o Bento, tio Bento da dupla Bento e Bentinho, se despediu de nós. Hoje ele tá ao lado do senhor, com a minha tia, a tia que era esposa dele também, que já há alguns anos também, hoje está se encontrando por lá, os meus familiares também, todos estão se encontrando, os irmãos, meu pai, minha mãe lá, e os demais, minhas tias. A gente é assim, né? Temos que ser realista. Às vezes, quando a gente fala em morte, às vezes as pessoas falam, oh, esse cara tá falando coisa triste, negativista. Não, gente, nós somos seres humanos realistas. Todos nós um dia temos que passar por isso. Por que não falar sobre isso? Hoje vai o tio, vai a tia, vai o pai, vai a mãe, e o nosso dia também vai chegar. O dia que Deus, né, sentir que tem que nos recolher, é ele que vai fazer isso. Obrigado, Senhor, por nos dar a oportunidade, por nos dar dias, nos dar assim oportunidade de fazer, de trabalhar, de realizar. E aqui nós estamos hoje para desejar a vocês todinho bênçãos. Que Deus esteja nesse momento abençoando a cada um, desde o pequeno recém-nascido até o vovô, vovó, bisavô, bisavó. Minha família, às vezes a gente está tanto distante, famílias não presentes, mas nós os amamos. Tem um amor de família, de filho, de pai, de irmão, amor de marido para esposa, esposa para marido, namorado para namorada. E tem um amor de amigo para amigo, porque o amor é lindo. Você viu aquela frase, o amor é lindo? O amor é uma coisa agradável. O amor é uma coisa que faz bem. O amor é felicidade, é alegria, é alto astral, é otimismo. O amor faz com que a gente se sinta na paz. E quem faz a paz do dia a dia do ser humano é o paz dos, é o Senhor, nosso Deus, nosso Pai, que nos dá essa oportunidade. E agora, nesse momento, hoje eu quero fazer homenagem a todos os meus familiares, minha mãe, meus tios, meu pai. Oração para todos os que se foram meus amigos, né? Família Tavares, seu Paulo, seu Zé, né, Zé Elcio? Alô, Célia. Família que a gente vai, no dia a dia a gente vai se adaptando como se fosse da família da gente, pessoas que somos amigos, que quando vai a gente sente muita falta, sente muita dor, tristeza, porque são pessoas que moram dentro do coração, pessoas que faz parte do nosso convívio, da nossa vida no dia a dia. E é muitas pessoas, não tem como a gente ficar falando, mas eu, no geral, eu quero homenagear a todas as pessoas. Tem o seu Carlos Alonso, por exemplo, junto com o Bento e Bentinho, fazia aqueles aquelas composições. Hoje eu vou tocar a música dele para homenagear. Tenho tantas pessoas, né, que faz parte, fez parte do nosso convívio. Obrigado, pai, pelo dia de hoje. E eu tenho também aqui, né, cara, uma mensagem de pessoas que chegou aqui no zap do Zé Moraes também. São muitas pessoas, né? E a gente procura sempre o atendimento a todos. Meu amigo, né, Zé Carlos de Grande, né, Zé? Bom dia para você, meu amigo. Zé Adão, Zé Galo, o Maciel da Paiva Treino, o Gabriel de Itaí com a família, minha amiga Ivani de Itaí com a família, né, Ivani? Que Deus seja abençoando. Zé Elson, Dona Cida, Jorge, Vitória, a minha prima Fátima Rocha, minha prima, meu primo Cido Rocha, família toda. Alô, Elaine Panone, que também recentemente despediu da sua mãe, Dona Lourdes Panone. Alô, Elaine Panone, que também recentemente despediu da sua mãe.

0: de paz, de amor, trabalho. Pai, preciso tanto da tua luz para iluminar a minha vida, para proteger o meu corpo, para refletir o teu amor. Livra-me, Senhor, das armadilhas, da inveja, do ódio, da ambição, e que a luz do Espírito Santo possa brilhar sobre mim. Em nome do Senhor Jesus. Amém. Amém, ouvinte. E em nome também de todos os nossos amigos, os familiares, as pessoas que nesses momentos difíceis sempre estão lá para nos acalentar, para nos acalmar. As pessoas que realmente demonstram que têm carinho, têm respeito para com a gente. Nesses momentos as pessoas reúnem lá, todo mundo reunido, um, né, abraçando o outro, um dando força e sentimento para o próximo. Meus amigos, todos que estiveram junto com a gente nesse momento aí de difícil, né, gente? Terezinha também, uma guerreira, Terezinha, Valdemar, Larissa, Olivina Pereira, todos os seus familiares, que sempre presente nos momentos difíceis. Obrigado. E nesse momento, a oração, na sequência aqui, oração para fazer com que esse domingo seja um domingo de prosperidade, de bênção. Eu sei que às vezes nós começamos a falar, nós nos empolgamos, eu sei disso, nem todo mundo, não é agradável a todos, né? Nem todos se agradam com o nosso falatório, mas somos assim. E o nosso agradecimento, o mínimo, o máximo, é pouco. Bom dia. Ouvinte, nesse momento, eu gostaria de pedir a você que acompanhasse o nosso momento de oração aqui. Você, dona de casa, chefe de família, todo mundo. Que Deus esteja abençoando a cada dia, a cada momento, a cada instante. E hoje, neste dia que nós estamos vivendo por aqui, que Deus esteja abençoando a cada um de nós. E nesse momento, agora eu convido vocês para que tenhamos aí, nesse momento de oração, as nossas união, as nossas participação, momento de oração.
1: Que o amor de Cristo esteja sempre convosco. Meus irmãos, não vos preocupeis com a vossa vida, diz a palavra, com que haveis de comer ou beber, nem com o vosso corpo, com que haveis de vestir. Afinal, a vida não vale mais do que o alimento, e o corpo não vale mais do que a roupa? Olhem só os pássaros do céu, eles não semeiam nada, no entanto eles colhem. Eles também não ajuntam em armazéns, no entanto o vosso Pai que está nos céus os alimenta. Vós não valeis mais do que os pássaros? Se os pássaros são alimentados por Deus, eles que não semeiam, só colhem, será que nós não valemos mais do que os pássaros? Portanto, Deus nunca vai nos abandonar. Porque o homem decepciona, Jesus Cristo jamais vai decepcionar você. Quem de nós pode prolongar os anos da nossa própria vida? Quem? Só pelo fato de você se preocupar com isso, eu te digo, você não manda na sua vida. O dinheiro, ele compra o remédio, mas ele não compra a saúde. Compra os melhores médicos, os melhores hospitais, mas não compra a sua saúde. O dinheiro, ele compra a melhor cama, mas ele não compra o sono da paz. Lembre-se, você vale muito mais do que os seus olhos podem ver.
2: Te espero no nosso próximo encontro e receba agora a bênção de Deus sobre a sua vida.
1: A nossa proteção está no nome do Senhor que fez o céu e a terra. Senhor nosso Deus, maravilhoso e eterno Pai, abençoa, Senhor, este teu filho e esta tua filha que me acompanha agora através das ondas desta rádio. Aonde quer que ele esteja, Senhor, que ele seja abençoado pela tua graça, pela tua bênção. Que o Senhor possa protegê-lo de todo mal, de todo perigo e de toda doença do corpo e da alma. Em nome do Pai e do Filho e do Espírito Santo. Amém.
0: 6h, mais 18 minutos agora. E como a gente diz, né, ouvinte, somos seres humanos, nós somos pessoas que aprendemos através do convívio, através do dia a dia, através da vida vivida. Como diz aquela frase, no meio

dos bons, nós aprendemos a ser melhor. E Deus está aí para nos ensinar. Ser humano, nós erramos, nós aprendemos, nós somos imperfeitos, mas temos boas intenções. Coração bom, isso com certeza faz diferença. E agora eu vou ouvir aqui a música que mais pedida no momento de oração. A música do Ricardo Moraes, Virgem Morena do Brasil. Ricardo Moraes, meu filho aí. E aí, a dona Mirelinda pediu, pessoas pedem, a gente vai tocar. E depois nós vamos fazer na sequência uma homenagem ao seu Carlos Alonso e também o Bento e Bentinho, a dupla Bento e Bentinho. Pra quem não sabe, a dupla Bento e Bentinho, quatro irmãos, duas duplas. Aí as pessoas foram indo embora, foi falecendo. Um faleceu aqui, outro faleceu lá e foi indo embora a família. Aí ficou o tio Bento, que era da dupla Bento e Bentinho, o Bento. Aí o Bentinho ficou o filho do Bento. Era o Bentinho e depois o filho se tornou Bentinho e ele ficou no lugar do Bento. Bento e Bentinho. Hoje todo mundo já se foram, né? E agora nós vamos fazer essa música. Vamos ouvir com atenção. Virgem Morena do Brasil, Ricardo Moraes. Família Moraes.

A dupla Bento e Bentinho homenageando. E homenageando também o senhor Carlos Alonso, né, minha amiga Marcinha, dona do. A esposa do saudoso, né?

0: dia, Zé Moraes.
1: Ô, Carapuça, vamos. Bom dia, Padre Hamilton. Vamos, Carapuça, vamos buscar aquela música aqui, uma música que fala também aí, né, Carapuça? Aquela música que fala de. Que fala também do. Como que é o nome da música, Carapuça? Aquela música que fala assim.
2: Que aqui se encontra.
1: Fala de amor, né?
2: Imagem de Lorena.
1: Foi você?

6h27, ouvido. Vamos cantar junto? Domingo, hoje, até às 10 horas da manhã, estamos aqui. Vamos cantar juntos. Vamos fazer aí desse domingo. Um domingo alegre, feliz, muita paz. Reunião de família hoje. Hoje é dia das famílias se reunir, né, galera? E ouvir moda juntos, conversar, cantar e se divertir.

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2: Olha a hora certa, 6h, 39 minutos. Hoje não pode perder a hora, porque hoje é dia de comer um macarrãozinho lá na casa da sogra. Né, sogra? Bom dia.

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1: Gente, pra homenagear o meu tio Bento, da dupla Bento e Bentinho, vamos tocar Canga de Tempo com a dupla Bento e Bentinho. Você pediu aí, não? Vamos ouvir, né? Quem pediu essa aí foi o Cearazinho, né? Cearazinho do Chaparral, é isso, meu amigo?

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1: É o Paulista Rural que está no ar, hein? Domingo hoje, gostosão demais, hein, Domingão, hein? E o pessoal tá aí, né, cara? É, o pessoal tá agradecendo pelas músicas que nós tocamos aí, né? Franciado Santa Bárbara, o homem da verdura fresquinha lá. Procura. E nós vamos fazer um pequeno intervalo agora, né? Volta na sequência com mais umas modonas boas pra vocês, né? Primeiramente, vamos tocar mais uma moda do Milionário e Marciano aqui, aquela música que fala assim:
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Não chora não, hein, Nenê? Não chora não. O Roberto Gomes, você já tá chorando aí, velho? Tá chorando? Ô, Virgínio, vai pra vocês, modão. Henrique Castilho, família, também o Vitor. Família lá, família Castilho.

0: vamos atender aí, pessoal que tá chegando, pessoal da Fazenda Bergamini. Alô, meu amigo da Fazenda Bergamini, bom dia.
1: Bom dia, Zé Moraes, aqui é o Márcio Marinho, Fazenda aqui Bergamini, do Thomas, manda um modão pra nós aí. Tô já aqui na rodeando o açude e pegando uma trairinha.
0: Ô, que coisa gostosa, hein? Pegar uma trairão. Josiele, alô Josiele também na sintonia, fala Josiele, bom dia.
2: Bom dia, Zé Moraes, Josiele de Tatuí, quero já um bom dia para o amor da minha vida. Bom dia, meu amor, eu não quero só momentos, eu quero uma vida com você, não quero só te amar em silêncio, eu quero te assumir para o mundo. Meu plano não é te perder, é te levar comigo para sempre. Eu quero casar com você, dividir sonhos, rotina, risadas e até os dias difíceis. Porque quando é você, tudo faz sentido. Amor, eu te amo muito. É, deu tudo certo lá, tá? Beijo, minha vida. Fica com Deus. É, Zé Moraes, toca pra nós, César e Paulinho. Amor além da vida.
0: O Alemão de Garaçu também tá lá, né, Alemão? Tudo bem, Alemão? Bom dia pra você, meu amigo Alemão de Garaçu do Tietê, ali perto de Barra Bonita, meu amigo.
3: Bom dia. Tá bom, eu tô bom. E ô, choveu aí? Que choveu aqui umas 2 horas de madrugada, é uma chuvinha boa aqui.
0: Choveu bastante aqui, rapaz, eu tava dando um vento também, eu tava preocupado, porque eu tenho medo. Chuva de vento, cara, mas tava ventando bastante, choveu, largado. 6:53 e né, vamos falar de saladão, hoje é domingão, hoje tem frango assado no saladão, frango recheado, pernil, costela, fraldinha. 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Vamos falar agora de Projeto Brotar. Já está acontecendo aqui na nossa região. 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

6h58. Vamos atender na sequência aqui, música. É, o amor além da vida. É, e pra todo mundo tá ligado.

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1: Fala aí, aqui é nós, tá na Tailuan. E nós tá aqui com o nosso amigo Zé Moraes.
2: Geralmente o pessoal pergunta por que que tá na Tailuan não faz música romântica. Nós fizemos uma e veja só o que saiu.
3: Vamos ver se vocês apreciam essa aqui, vamos lá.

0: Isso é moral, isso...
1: Amor além da vida, né, Josiele? 7:05. Pedro Jari Ramos informa 7:05.
2: Imaginei

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1: Olha, hora certa, minha gente. Paulita Rosa Moraes aqui com você, dizendo pra você um bom dia, domingo gostou demais.
2: Campeiro pra
1: tudo. 7:12.

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2: Olha a hora, olha, olha a hora, olha, olha, olha a hora. 7h15, 15 minutos informando a hora. Rede Joaria Ramos e o Paulista Rural. E você que tá aí sintonizado comigo nesse domingo aí, né, meu amigo? Um bom dia especial, Demorai, bom dia. Quem tá mandando essa mensagem aqui é o Ronaldo. Ronaldo, bom dia pra você também, tá? Falando nisso, quero mandar um bom dia pro Ronaldo Araújo também lá na Paranapanema. Ronaldo Araújo, construtora, dona Genilda. Fala aí, dona Genilda, né? Quer mandar um bom dia também pro meu amigo também da Ribeira e Lema, que é a Varé também, né, cara? Família da Ribeira e Lema aqui também. Tá sempre nos ouvindo aí, né? Vamos que vamos, tirando o tico-tico do toco. E tocando taquara no tucano por aqui, arrancando o pica-pau do ovo. E o Saci vaza do ninho, né? 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E agora eu vou lhe falar também, né, meu amigo? 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Agora, eu vou falar aí da minha da Ribeira e Lema, né, meu amigo Genildo? Bom dia, Genildo. Bom dia, dona Débora, esposa dele.

0: E a equipe toda, a gerente Valéria e a Daiane, Carlos e o Brista atendimento lá, né? O Bino também, né, Bino? E a rapaziada toda aí também faz aí o trabalho de entrega, né? Eu, o Jair, o Bruno lá, o Bati, né? O Adelino também, né, Adelino? O Adelino, inclusive, tá me ouvindo lá, o Adelino, a dona Adelaide também, né? Um bom dia aí. 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Bom dia, Pedrinho, bom dia, dona Andréia, bom dia, Amanda, Letícia, o Neto, bom dia também pro Harvey, bom dia pra equipe que faz o atendimento, pra equipe de segurança aí, e um bom dia para aquela equipe toda e também a todos os clientes que por aí passam, Paranapanema, região, hoje tem show mesmo lá, vale a pena você ir e conferir. 7:20 da manhã. Vamos entender essa mensagem que chegou ali, depois disso aqui, né? Vamos lá, vamos fazer um break aqui, né? Depois, né, volta na sequência. E agora vamos falar com o Cortinho de Angatuba, o pessoal que tá indo para Aparecido do Norte.
1: Aô, seu Zé Moraes, bom dia. Bom dia, Paulista. Cortinho Angatuba, bom demais. Bom dia. Hoje já estamos no terceiro dia, seu Zé. Terceiro dia, saímos aqui da cidade de Tatuí. Vamos passar por Boituva, sentido Itu. Hoje a pousada é na cidade de Itu. Percurso aí de 50 km. Isso aí, seu Zé. Manda pra nós um modão. Manda pra toda a galera aí, ó. Comitê Luizão Pinto de Angatuba, a Canção Nova, rapaz. Parecida a Canção Nova. 16 anos, seu Zé. 16 anos. Se puder, toca pra nós aí. Carro de boi, divino. Boa, manda lá pro Zetinho. Zetinho é, faz parte da comitiva. Ô, cachorro. Ei, pensa uma romaria boa, hein, seu Zé? Um abraço, boa.
0: Ah, eu já estou até imaginando como é que é essa cavalgada da comitiva, cara. Indo lá para Canção Nova, Aparecida do Norte. E Deus abençoe você, Nossa Senhora Aparecida, derrame seu manto sagrado, a bênção durante a trajetória. O Zetinho tá lá mesmo, com certeza, ouvindo a gente, a Edna, a todos os muladeiros, a todas as pessoas que faz parte das, né, das cavalgadas, nossos amigos aí, que sempre estamos juntos nas cavalgadas por aí. 7:22.
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essa moda vai lá para todos os muradeiros de nossa cidade e da nossa região. E pessoal também que tá indo lá para Aparecido do Norte. Alô, Cortinho, abraço do gaiteiro para vocês.

Essa vai pra você, Tarinha. Querendo, Tarinha, dona Gessilda. E o povo, o meu amigo também, o piloto, e a dona Maria e a Dânica também, chegou ali também, dona Elza lá da Vila Nova, né, dona Elza também. Dona Elza, os filhos dela, o Toninho, Adriano, o Clóvis e outros filhos, e também ao Fernando, a Camila e os demais. Meu amigo Di Camargo também, né, Di Camargo com a esposa Marli também, que tá na sintonia, Silvio Xande e dona Madalena Nolan.

0: Agora, hora certa. 7:34.
1: É, Silvio Chan, tudo bem, meu amigo?
0: Um abraço, Chan, fala com você.
2: Eu tenho

0: Que isso?
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0: 7:37. 7:37. É o pingo de estimação. Digamos que eu tenho um cavalo que chama Pingo. Esse cavalo é de estimação. Ouça aí, tá? Alô, Silvio Chano e Dona Madalena. Já tá com o radinho lá fritando. Aumenta o volume e abre a janela pra ver o vizinho incomodar. Alô, Ernesto Diniz. Ernestão, Dona Marisa, lá no Santa Cristina.

Ah, o meu amigo de Piraju lá, o Demo, já chegou ali também. Já já ele vai falar conosco. Já Dema. Demo, homem do telhado. Não é gato, mas vive em cima do telhado. Trabalhando, lógico, consertando o telhado.

0: Ô Jair da Fogos Relu, tá dançando aí já? Jair e Dona Maria do Carmo, tá dançando.
1: É o Caipira Barnabé, eu também tô aqui no programa Paulista Rural com meu amigo Zé Moraes.
0: Nessa altura quem não dança, né, cara? Segura a criança pro outro dançar. É a mesma coisa de você vai no show, né? Você vai no show, vê pessoas batendo, né? Ela no show lá, assistindo o show, batendo palmo. E tem um que tá com a criança no braço, cara. Viu? Ele joga a criança pra cima, bate de palmo e cata a criança. De novo. E antes vou falar aí, pra você que tá ligado comigo aqui, né, meu amigo? A gente, né, vai lembrando vocês aí que conosco aqui também. 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Você viu? O Ernestão tá lá me ouvindo, cara. Você viu como é que é a Rádio Paulista? A audiência da Rádio Paulista é massa, meu. Ó, além da audiência da nossa rádio, nós que somos os integrantes da nossa programação aqui, nós somos integrantes da família paulista, nós também estamos ouvindo sempre. Aonde quer que nós estejamos, nós estamos ouvindo a Paulista. A gente ouve o programa do parceiro que faz aí, né? Tem, né, a programação variada aqui. De manhã cedo a gente tá aqui abrindo o programa, depois vem aí Silvana Mota também com as notícias na primeira mão aí, primeira edição de notícias, né, Jornal da Polícia, primeira edição. Depois vem ele, Paulinho Ribeiro também, o homem sorriso e alegre no rádio aí, levando alegria para esse povo. E depois vem o Ernestão também, Ernesto Diniz, as notícias, né, do Jornal da Paulista, segunda edição. Você fica atualizado nos acontecimentos de Avaré e toda a região, né? Através do Jornal da Paulista, segunda edição, ali, o Ernesto Diniz. Ernestão, um abraço a você, meu amigo. Deus abençoe você, a família toda por aí. Bom domingo pra vocês aí. Bom churrasco aí também, tá? E agora eu vou falar pra você. 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É, Avaré, Piraju, Taquarituba. Alô, Taquarituba! Nós ouvimos a Zé de Camargo e Luciana agora para dar uma descontraída na programação. Margovinha, manda um oi lá pra rapaziada lá do Santa Cristina que tá ouvindo o Zé Morales, tá lá o Ernestão com a família dele. Manda um oi. Agora vamos lá atender aqui. Pessoal que chega aqui, né, cara? Pessoal que vem de audiência junto com a gente. Tá aí o Gilberto. Vamos lá, Gilberto. Manda a tua mensagem aí, Gilberto.
2: Bom dia, Zé Morales. Um ótimo domingo pra vocês aí em Avaré, viu? Botucatu tá chovendo. Um abraço, Gaiteiro.
0: Chuva que Deus manda, oh, que benção. O Marquinho do Taquarituba, Marquinho, quem manda um alô para você sempre por aqui é o nosso amigo Joãozinho Massuda. Ele falou que estava sentindo a sua falta no rádio, agora ele está feliz e saber que você também está bem, toda a sua família. O Joãozinho, o Joãozinho com a família dele ali também, o seu Sarim Massuda, né? E vamos mandar aí, bom, vamos, o Marquinho vai falar.
3: Bom dia, meu amigo Zé Morales, aqui é o Marquinho do Taquarituba aí, toca uma música para nós, Zé Morales, já estamos na escuta aqui da Paulista FM aqui, ó. Acordemos cedo aqui, mas agora que liguemos o rato, estamos escutando a Paulista FM aí. Manda pra nós se for possível aí, relógio quebrado, se for possível aí, se o senhor achar aí. Festa pra todos os ouvintes da Paulista aí, pros colegas meus de serviço, o Carlinho Baitaca, que foi embora aqui de Taquarituba, tá morando na Varé agora também. Oh, e pra todos os ouvintes da Paulista. Alô, Zé Morales, um abraço, um domingão de bom pro senhor aí, pra todo mundo da Paulista.
0: Muito bem, agora eu vou falar com a Dânica. A Dânica é filha do piloto da dupla piloto e navegante. Dânica, Dona Maria e o piloto lá ouvindo.
4: Bom dia, Zé Morales. Estou no seu programa. Um abraço da Dânica.
0: E o Silvio Xande também, lá na Ulambra.
5: Bom dia, Zé Morales. Estou te ouvindo deles. Nossa, a Paulista, nós estamos com dificuldade para pegar ela, mas tem hora que pega, tem hora que não pega. Mas nosso respeito grande à família do Bento e Bentinho, né? Que um deles partiu, né? Nosso respeito grande a você e a Rádio Paulista aí, porque vai embora, faz parte, né? Mas o sentimento fica. E abraço e obrigado, Zé Morais, por não esquecer do Silvio Xande, da Madalena Xande, da família Xande, né? E tudo de bom. E a música gaúcha é muito linda.
0: Ô, meu amigo lá de Piraju. Bom dia, meu amigo de Piraju. Dema.
6: Bom dia, Zé Morais. Que é o Dema, Piraju. Ô, menino, já estão ligados na Paulista FM, rapaz. Ô, rádio campeão, hein? Um abraço pra vocês todos aí de Avaré, rapaz. Que chuvão que deu pra nós aqui ontem, cara, do céu de noite, viu?
0: Choveu bem.
6: Parecia que tava sordando no céu, lá de tanto raio, relâmpago, né?
0: Choveu largado.
6: Um abraço, nós estamos na área aqui ouvindo, rapaz. Bota o baitacão aí pra nós ver. Valeu, um abraço.
0: É, hoje tem baitacas, tem Chiro Missioneiro, tem bastante música tradição do Rio Grande do Sul por aqui. Ó, e eu quero lembrar, né, gente? Bom, pediram pra nós também. O Joãozinho, Dona Ney, né, Joãozinho? Dona Ney, seu Salim. Ai, seu Salim, um abraço pra ele também. Obrigado pela sintonia aí. E o José da Fresh Mora também, sempre nos ouvindo. E o Marquinhos, Marquinhos é verdade, cara. O Joãozinho falou que ele ficou muito feliz quando você voltou a participar. Ele tava sentindo a sua falta já. É. É companheiro, né, meu? As pessoas aí não se conhecem pessoalmente, mas através do rádio as pessoas ficam, se tornam, assim, bem próximo, né, cara? O que nós vamos chacoalhar agora aqui? Uma moda boa aqui?

0: Como é que os caras chamam o outro lá, garoto? Lá no filminho, lá no...
1: André Gaita Gaiteiro.
0: O Lacraio.
1: O Longueiro vai falar da Vida Marina e do Pedro Raimundo.
0: Sete horas é boa ideia, garoto. 7:51.

0: Alô, Marquinho. Alô, Marcos e Mariana e Vitória. Um abraço você também lá na Rumazão, no bar da Mariana e do Marco. E a pequena Vitória também.
1: Vamos ficando por aqui.
0: Toma mais uma aí, garoto. Essa aqui vai lá pro nosso amigo Dema. Desconfiado largado, hein? Então desconfiado, um bárbaro. E a hora 7h54.

0: Minha mulher foi bonita.
1: Quando a gente morava na roça, quando a gente era criança, eu lembro de uma coisa. A gente economizava palavra quando ia falar.
0: Ela pode, eu não posso.
1: É, verdade.
0: Não pode.
1: Você economizava sílabas pra falar. É, a gente falava para falar também, a gente falava também. Você, né, falava você.
0: Curtindo o programa Paulista Rural.
1: E pra falar uma mulher como ela, a gente falava mulher como ela. Mulher como ela. E contava as palavras. O cara, puta, põe esse galo pra cantar pra despertar esse povo aí. Vamos lá. O galão cantando aqui. Esse galo canta largado, hein? Gente, agora eu vou falar aí também do meu amigo que tá na sintonia, que é o Jair da Fogos Rei Luz. O Jair, quando começa a tocar um vandeirão, ele já se atraca na dança com a dona Maria do Carmo lá. É o rei do vandeirão. 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Jair, um abraço gaiteiro pra você. Quer fazer o brilho da tua festa, meu amigo? Uma queima de fogos aí? Vai lá, fala com o seu Jair e encomenda pra ele. Tá bom? E vamos prosseguindo por aqui, né, galera? Aqui, né, vamos tirando o tico-tico do toco, né? Aqui nós toca taquara no tucano, ranco, pica pau do oco e faz o saci vazado ali, nem que você não é bicuda. O Luciano do Ribeirão já tá lá na sintonia também, o Luciano do Táxi, né, Luciano? Um abraço a você. E o Demo de Piraju também, tá lá, o Demo, o homem do telhado, bom dia.
2: Ô, Zé Moraes, mas esse velho milongueiro toca uma sanfona, hein? Todos os gaúchos, né, cara? É, bicho, é um danado na sanfona, viu, cara?
1: Verdade.
2: Eu tô ouvindo aqui, cara. Agora trocando um velho milongueiro aí, né? Tem os irmãos Bertucci, né?
1: É.
2: Gaúcho da fronteira. Ô, rapaz do céu, a indiada lá não são fracos, não, hein? Um abraço, fica com Deus, que é o Dema.
1: O Dema de Piraju é o que eu falo, o homem do telhado, porque ele vive em cima arrumando o telhado. E no domingo ele faz os bicos dele trabalhando no telhado. É, garoto? O Luiz Carlos Serra Véia, abençoado seja o nosso dia, né, Luiz? Né, Luiz? Um abraço a você, viu, companheiro? Domingo abençoado, dia pra você. Bom dia, todo dia Deus nos ama, nos perdoa, nos livra do mal e nos protege, tá? É isso mesmo, né, cara? Se você está cabrunhado, tá com dificuldade, tá nervoso, tá triste, pare, pense, faz um momento de reflexão e pense. Deus, me ajude. Deus está nos ouvindo. Deus tá lá. No pensamento você fala com Deus. É, no pensamento. Não precisa nem falar para todo mundo escutar. Você fala com Deus diretamente, no seu pensamento, com o seu coração. E agora eu digo para você. Aumenta o som do rádio. Abre a janela. Quando aí vê o vizinho sair na outra janela e falar assim: abaixa esse som aí. Eu quero escutar com qualidade. Muito alto, distorce o som. Na realidade, o vizinho também tá escutando o som. É só que ele quer ouvir o som com qualidade, né, cara? Se aumentar demais, distorce o som, perde a qualidade. E ele quer ouvir a Paulista com qualidade.
3: Bom dia, seu Zé Moraes. Aqui é a Raia, aqui em Itatinga. Gostaria de pedir uma música do Baitaca para oferecer pro Zezinho, pro meu esposo Mohamed e para todos vocês aí da Paulista. E um ótimo domingo a todos vocês.
1: Muito obrigado e Deus abençoe a cada um de nós. Eita, coisa boa, hein? Eu vi a Paulista ali domingo aqui, Zé Moraes, né? Vamos até às 10, né? Domingo é mais tranquilo, porque nós vamos ter às 10 horas da manhã. E tem também aí depois do Zé Moraes, vem aí, né? Depois do Zé Moraes vem também aí o Gilberto, que continua até 1 hora da tarde. E, né, vamos tirando o pé do chão. Essa aqui vai lá pro meu amigo Zetinho e a Hebe, né? Tá aí, já pediu, né? Então vamos atender ele hoje. Alô, muladeiro, pessoal que tá indo pra Aparecido do Norte, lá de Angatuba. O Cortinho e a equipe.

Aldemir de Piraju, Pirajú, aqui. É o... a moda do Tico que tá louco lá, ligado. É a música do Baitaca. Essa aqui foi lá de Itatinga que pediu, né? A raiz. Um abraço, você, Rai. É o Tico louco. Na sequência também tem aí, vamos ver se acha uma do Bertucci aqui. Na sequência vem, Valendo no Tiburcio.

0: sozinho.
1: O Carapuz falou que essa moda é bom pra ir no salão derrubar pulga. Derrubar pulga no salão.
0: Eu já até consigo.
1: Aí o cara vai com aquela botina de matar pulga no canto. E vamos se atracar. Se atracar e balançar um monte de osso. Chacoalhar o esqueleto. Derrubar pulga no salão. Isso é o Carapuz que falou. 8 horas da manhã, 7 minutos.

Fala que você não gosta de uma moda dessa. Fala que você não gosta de uma moda dessa. Eu fico triste com você. Essa aqui é demais, cara. Não é o mesmo.

0: E a hora pra você não perder, 8 horas da manhã, 11 minutos. Hoje é dia de lamber os beiços numa costelinha assada e comer um macarrãozinho na casa da sogra.
1: É, o Caipira Barnabé, eu também tô aqui no programa Paulista Rural com meu amigo Zé Moraes.
0: Quem engraxou o bigode hoje, vai no Saradão e tem frango assado lá, recheado, pernil, costela, tem fraldinha, tem aquele pernilzão, cara, costelona assado no Saradão hoje, hein, rapaziada. E agora vamos de Chiru da Fronteira e a Dona Chinica. O Vanildo Dorte, lá no Jacutinga, a esposa Ana, a filha Valéria, seu pai, seu Juro, Dona Alice, o Julião da Frigol, e o povo da feira da Avenida Paranapanema também, seu João, né, Dona Olinda, lá na pastelaria, o Carlão da Banca, toda a família, né, dos Farias aí também, e a família Salgueiro. Alô, Mário!

0: Chiru da Fronteira. Cantou aí, né? Música Dona Chirica. Ó, pra você que quer fazer um bailão aí, cara, gauchado, entra em contato conosco, nós vamos fazer um bailão aí do porte que você queira. Um baile com menos integrante, com mais integrante, baile com estrutura maior, menos estrutura. Entra em contato com a gente. O cara, hoje é dia de lavar o pescoço por dentro.
1: Oh, meu Deus, que beleza.
0: Hoje é dia de lavar o pescoço por dentro, né, cara? Lavar o pescoço por dentro, que eu quero dizer é tomar uma geladinha, mas se vai beber também. Se você vai beber, não dirija não, viu? Se você vai dirigir também, não beba. Leva um motorista pra trazer o carro e vamos ferver na cachaça aí, né? Ó, é moderadamente, tá? O Luiz da Cachoeira, como é que você tá, Luiz da Cachoeira? Tudo bem aí, Luiz? Bom dia.
1: Bom dia, bom dia, meu amigo Zé Moraes, como é que o senhor tá? E a chuva? Aqui embaixo dá um pé d'água. Eu pensei que a água ia subir pra cima, mas não subiu não, Zé Moraes.
0: Não, né?
1: Zé Moraes, toca aí pra nós o Barra Pesada, pra nós, Zé Moraes. Nós tá ouvindo aqui, ó. Alô? Um bom domingo, um abraço, Zé Moraes.
0: Um abraço. Um abraço do gaiteiro pra você. Não é abraço de tamanduá, não. É abraço do gaiteiro mesmo. E aí tem gente chegando aqui.
2: Bom dia, Zé Moraes. Zé Pereira de Piraju. Um bom domingo, né? Um domingo abençoado. Chuvinha boa.
0: Isso.
2: E que Deus, Nossa Senhora, abençoe na semana. Mandou alusão com nossos amigos aqui. O Dema já passou por aí. O Carlão Sapateiro sempre ligado aqui, o Popai, um bom dia, bom domingo, Zé.
0: O Dema e o Zé Pereira são mais ou menos assim, quase iguais na hora de falar. Quero mandar um bom dia pro Zé Elcio também, lá no Rancho Laço de Ouro, né, Zé? Bom dia, Zé, Dona Cida. E o casal, né? Os casal gêmeos aí. Os casal gêmeos também, né? O Jorge e a Vitória. O Estate, e também a Paulinha aí também. E também vou falar em Estate, quer mandar um bom dia pro Cidinho Estate, né? E o irmão dele também, né? A família toda aí, né, João? E pra você que tá aí, o Adilson também, né, Adilson? Adilson é a família dele. A Séria com o Gabriel, lá no Camargo. Ô, Josiele, tudo bem? A Josiele tem mais uma mensagem pra gente. Bom dia, Zé Moraes. Tô por aqui com você, toca mais uma música para nós, Josiele. Josiele já mandou aquela mensagem romântica, mensagem apaixonada. O amor faz, né? O amor é lindo. O amor faz as pessoas os poetas, e através do amor, né, garoto? Faz as melodias, poesia. Bom dia, Zetinho. Você tá bem, rapazinho?
3: Ô, Zé Moraes, bom dia, bom dia. Aqui é o Zetinho, a Edson. Estamos aqui já preparando um cafezão aí aqui. Tô com as visitas aqui do Sorocaba, uns parentes aqui. A Ivone, Luiz, Rondinho. Aí, toda a turma do Sorocaba estão aqui em casa aqui. Valeu, Zé Moraes. Manda um modão pra nós aí, do Sérgio Rei. Valeu.
0: Valeu. E o Luciano do Táxi tá chegando de novo ali. O Luciano do Táxi. Ele quer ouvir uma música do João Luiz Correia. É. Hoje estou escutando você aqui em Piraju. Piraju. É, o Luciano do Táxi tá em Piraju hoje, cara. Você viu o Flavião também lá do Lajão, Varé? Também o Flavião também tá lá na sintonia, né, Flavião? Aquele abraço. Que a presença de Deus seja a sua melhor companhia, hoje e sempre. Bom dia, meu amigo, um ótimo domingo abençoado pra vocês, valeu, meu amigo, um abraço. É o Frávio do Lajão.

Bé. E a reversão? O cara já tá com um copão de cerveja na mão lá, cara. Tá na casa do irmão. Hoje é só curtição, né? Janine, lavar o pescoço por dentro, né? E reunião de família, já é legal, né, cara? Família unida, família reunida. É uma benção quando a família é unida. Eu lembro do tempo que a gente era criança, na roça, no sítio. Às vezes reunia aquela bando de gente, aquela turma, aos domingos, aquela macarronada. Parece que até o macarronada era mais vermelha, era mais saudável. É, rapaz. Verdade, cara. É isso aí mesmo, né? Todo, leva nós que nós vamos cantar aí pra você também, viu, Luciano Tago? Luciano Tago já postou um vídeo do Zé Moraes cantando. Esse vídeo aí a gente tava cantando lá no Shopping Center, no Shopping Imperial Center, lá em Paranapanema. O Zé Moraes cantou lá com o cantor Nunes Moreno. Cara, eu fui aplaudido de pé. E todo o pessoal que esteve por aí, hoje eu agradeço a cada um de vocês, tá? Isso é coisa boa, coisa bonita, é gostoso você chegar, ser bem recebido. Pessoal que, né, que tem um respeito, um carinho para com a gente. Porque, como eu sempre digo, como comunicador a gente, como cantor a gente é um meia boca na comunicação. Mas tamo aí, né? Somos companheiros. Mas, ó, agora eu vou tocar uma moda aqui, o Zezé de Camargo, o que você acha dessa? É pra fazer. Ô, Jovieri, vai essa música aqui, Jovieri. Pra vocês que estão na sintonia, ela falou, Zé Moraes, toca mais uma música pra nós. Vamos tocar essa aqui, ué. Zezé de Camargo e Luciano. Liberdade, liberdade. 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

0: Alô, Lino do Santa Elizabeth. Toca uma dama pra nós, Zé Moraes. Lino do Santa Elizabeth. Vamos falar um pouquinho dos nossos patrocinadores por aqui, né? Nós voltamos na sequência aí, falou? 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
1: É, vamos aí, né? Vamos voltando aqui com mais umas modona aqui. Bom dia, meu amigo Zé Moraes, toca um madão pra gente aqui, é o Lino do Santo Elizabeth. Lino, beleza, Lino, bom dia. Vamos lá para Arandu agora, pessoal de Arandu também, tá lá o Cidinho da Monjolinha, né? Cidinho, o cowboy de Arandu, minha prima Luciana Bergamo com a família dela lá também. Um bom dia aí também, todo mundo, Elivino Pereira, familiares, né? Todo o povo que tá aí também, Alivino, Bill, Jefão, né? Todo mundo aí ligado com o Zé Moraes aqui também. O Gerson Ávila, né, Gerson? Bom dia pra você também. O Zeadão do Vera Cruz, bom dia, Zeadão. Lá do Vera Cruz também tá aí na sintonia com a gente por aqui. Zeadão, manda, bom dia.
3: Bom dia, Zé Moraes, tudo bom? Toca uns modão pra nós que tá tocando uns modão aí. Alô, Zé Moraes. E dá um alô pra nós aí, Zeadão do Vera Cruz. O alemão do espetinho, o Zé Galo. Alô, Zé Moraes, dá um alô aí pra nós. Um abraço, tchau.
1: O alemão também lá do depósito de materiais de condução Brasil também, né, alemão? O alemão tá lá, mano. Tá lá na chácara, no sítio, ouvindo o Zé Moraes também, no sítio, pai, né, no sítio Nossa Senhora sítio Nossa Senhora. Beleza, meu amigo? Um abraço também. O alemão aí. E você que tá acordando, despertando pra mais aquele novo dia aí, a dona Eva lá de Arandu, né, dona Eva? Dona Eva, obrigado pelo cafezão que a senhora mandou aí também, né? Dona Eva de Arandu. Deixa eu ver quem mais. O Licino lá de Itapeva também, né, Licino? Manda aí sua mensagem, bom dia.
4: Os ouvintes, para minha esposa José, para Talão, meu filho, e para todo ouvido vento cercadinho, para o povo de Itaí, o Mauro, Demir, Passarinho, Fabinho, para o povo da Olambra, para Napanema, para todo que tá ouvindo aí. E para vocês, falou, Zé Moraes.
1: Falou, meu amigo, um abraço aí. Quem tá mais ouvindo também, vamos lá para a Jéssica e o Leandrinho. É isso, cara, pô, bom dia.
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6: Ao Zé Moraes aí, o Leandro Cantor aqui da Vila Jardim, aqui do Bar JL. Avisando também, o Zé Moraes, que hoje tem o Teles aí no Bar JL, espetinho também, às 15h30. E dá um chega aí, Zé Moraes, curtir com nós aí. E manda um abração pra todos os ouvintes da Paulista FM, minha esposa Jéssica. E vai Bar JL. Zé Moraes, chega aí pra gente conversar, Zé Moraes.
1: Galera, o Bar JL lá na Vila Jardim também vai ser nosso parceiro aqui no rádio também. É um bar lá que tem aí músicas ao vivo também, final de semana. Hoje tem Rinaldo Teles, né? Teles Show. E nós vamos chacoalhar. Aqui agora essa moda aqui, quem pediu pra mim foi... Quem pediu isso aqui foi o... Quem me deu essa música aqui, cara? É o Flávio Alexandro, o Flavião. Lembranças, porque não pode de mim. E ajuda a arrancar do peito essa dor. Uma hora dessa eu vou cantar no bar do Leandrinho também lá, da Jéssica. Vou cantar um modão junto com vocês também, lá. 8:33.
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Meu amigo Zetinho pediu uma música do Sérgio Reis. Alô, Zetinho, alô, povo de Itaí também, ligado na programação. Abraço do Gaiteiro pra esse povão. O Pedro Gomes de Itaquarituba também, tá sempre na sintonia aí também. Um Gabrielzinho também na de Itaí, o Hélio Gabriel, né, Hélio? Aquele abraço pro povo de Itaí, o Claudião, Neuzinha. Alô, meus amigos, Chicão, dona Adelínia. Para aí, Jéssica aí, Leandrinho do Califórnia.

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Alô, meu amigo, Germaninho da Sexta. Alô, Juliana, bom dia pra vocês. Alô, Osmar Gonçalves, dona Érica, a família. Os gauchados aí da Olambra aí, que gostam de uma música, o Silvio, Madalena, dona Luzia, né, dona Luzia? Segura o modão.

Ô Perpétuo Marques, você tá bom, meu amigo? Perpétuo e a Soninha lá também. O José, gaiteiro José. José, da Companhia do Forró. A Rai, Donato, a Dinda. Todo mundo da família. José Perleto, bom dia pra você também. Um bom dia pro meu amigo Marino Cantor também de Avaré. Valeu! Essa aqui vai pra você. Xiru Missioneiro. É a Cocotinha da Fronteira.

Com copinha da fronteira. João Luiz Correia, você me viu? Mais um do João Luiz Correia aí, tá? Alô, Luciano do táxi. E aí, Luciano, tá dançando aí? Dançando e tomando um gorobinho na jala, dando o pescoço por dentro.

Essa é boa pra dançar, hein? Boa demais, né, meu amigo? José Filho, o Guina, né, Guina? Só que é bom pra animar um bailão, né, garapu? Então o moleque do chapéu grande tá lá dançando. O moleque, ele senta no chão, o chapéu fica em cima dele, parece aquele filme, aquele desenho do ratinho lá.

0: Alô, minha amiga, bom dia, mande uma música pra nós aqui, Zé Moraes, em Paranapanema. Alessandra, né, Alessandra? Alessandra de Paranapanema? É os familiares todos aí, né, galera? Os irmãos lá de Campina do Monte Alegre também, né? Em Paranapanema, os irmãos de Campina do Monte Alegre.
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0: Gaiteiro bom, aquele que rasga o fone, mas não estraga o acordeon. Vamos atender o nosso amigo José Filho, popular Guina também, né, Zé? Um abraço a você também, bom dia, rapazinho. Dia, bom dia.
2: Bom dia, José Moraes, tudo na paz do Senhor, graças a Deus, que dia maravilhoso, né? Que benção. Passa pra mim uma música do Amado Batista, Folha Seca, pra todos os ouvintes que estão ouvindo nosso programa maravilhoso, essa rádio nota mil.
0: Obrigado, muito obrigado. Agora vamos ver no zap do Zé Moraes, que tem mensagem largada aqui, cara. O povo gosta de ouvir a gente, então a gente fica muito feliz. Pedrinho do Pesqueiro, lá em Paranapanema. 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Deus abençoe, obrigado aí. E por ser nosso parceiro aqui, tá bom? Agora eu vou falar também, né, galera? Meu amigo Gil. Gil é gaúcho de Jaguariúna também, né? Bom dia, gaiteiro velho. Um abraço do gaiteiro pra você. Deus abençoe aí também, tá? E o alemão, vamos ver o que o alemão vai falar pra gente. O alemão lá da Nossa Senhora da Nazaré, vamos lá.
3: Bom dia, Zé Moraes. Beleza, Zé Moraes. Estamos na escuta aqui, você lembrou de nós. Beleza. É sítio Nossa Senhora de Nazaré, hein? Ei, José Moraes, se você puder tocar um Léo Canhoto de Robertinho ou uma Teixeirinha pra nós aí, nós agradece, que estamos na escuta aqui, hein? Choveu, desverdeu tudo aqui, tá uma beleza.
0: Choveu largado, agora chove e vem o sol, cara, aqui as plantas agradecem. Ricardo Moraes, meu filho, também tá na sintonia. Bom dia, Ricardo Moraes. Deus abençoe você aí e a família, tá bom? João Lobo do bairro do Matão.
4: E aí, Zé Moraes, pra oferecer música pra nós aqui no bairro do Matão, em Buri. Oferecer pro Pedro Buquerca de Iná, Agostinho, em Buri. O Arizão, né, Chuí, Silvana e Maísa. No bairro dos Costas, Pedro Souza. Gosta de pontear um violão também. Oferecer lá pro Julinho, Juarez, em Aracaçu, junto com o Campeiro. No Paranapanema, Ronaldo Araújo, Paulo Teixeira e Seu Vicente. Uma boda boa. Tchau, Carreiro, Pardinho, pra nós.
0: Valeu, um abraço aí, meu amigo. Amado no Tchau, Carreiro e Pardinho. E aqui nós vamos tirando. Essa música que ele tá tocando aqui é o Tadeu da dupla, Thiago e Tadeu. Thiago Sanches e Tadeu. E essa noite passada eles estiveram lá no Normandia, né? E a família toda. Bom, um bom dia também lá pro meu amigo Jonas, lá em São Paulo, em São Caetano, é isso, cara? O Jonas. Jonas Tuk Tuk. Jonas Tuque, um abraço você, meu amigo, também. Tá, bora lá e seu Caetano curtir o nosso programa também. Deixa eu ver quem mais tá chegando por aqui. Bom dia, meu amigo Zé Moraes, Vivi Vilém, aqui manda um abraço pra mim e pro meu namorado Silvio, que toca um moadão pra nós. Bom dia, Viviane Vilém, grande abraço pra você, minha querida. E ela manda aí um bom dia também para o namorado Silvio, que toca um moadão pra nós. Vamos tocar sim, tá bom? Um abraço gaiteiro para vocês aí também, né, galera? Deixa eu ver se tem mais mensagem aqui. Zé Adão, já falamos com o Zé Adão também do Vera Cruz, né? Solange, lá do bairro Água da Onça. Solange, meu compadre, os pais, né? Os pais, seu Cílio, Dona Maria, família Scalise, o irmão Zezinho, a cunhada Luana e a família toda. O Paulino mora perto da emissora, meu amigo Paulino, família, amigo da família Cunhá, para Dalvinho, piloto, Dona Maria, Danca, seu Hélio Fusco da Gafusco Pneus com a família dele, o Miguel também, a família Faria aí, Zé Carlos de Grande, Arizão de Cerqueira Seta, o Maciel Paiva lá da Paiva Trade e os demais que estão ligados conosco aqui.

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0: Vamos aproveitar atendendo meu amigo Shaolin também. O Shaolin, alô Shaolin, grande abraço Shaolin, atleta avariense. Shaolin, a Estela Mares, bom dia pra você. Bom dia, Zé Moreira, aqui é o Shaolin. Manda um alô também pro meu amigo Armando, lá da fazenda do engenho, fazenda do engenho, né? Ele tá ligado na Paulista desde as 4 horas da manhã pra ouvir sua programação, beleza? O Shaolin, né? O Shaolin, que manda um bom dia lá pro amigo Armando, lá da fazenda do engenho. Tá ouvindo o Zé Moreira desde as 4 horas da manhã. Obrigado, valeu, meu, tá? E a próxima música agora é o Guina, né? Que pediu aí o Zé Filho Guina. Mas vamos antes atender o Zé Galo aqui também para nós já ir para as modonas aí.
1: Bom dia, Zé Moraes. Estamos aqui, sou o Zé ouvindo o senhor aqui a semana inteira e domingo, seu Zé. Estamos aí desde cedo. Agora que eu falei, eu vou dar uma ligada pro Zé Moraes lá, falar de mim um pouco. Estamos aí aguardando aí os freguês aí, quem quiser vir cortar cabelo aqui. Tá barato, R$25 o corte de cabelo, barba, quinzão, seu Zé. Tá bom? A gente sempre tá indo na casa também das pessoas que precisam, tá bom, seu Zé? Deus abençoe, seu Zé. Fala da gente aí, velho. Um abraço, tá bom? Um bom dia, senhor, pra quem estiver ouvindo a Rádio Paulista aí.
0: Um abraço do gaiteiro ou um abraço de Tamanduá? Zé Filho, alô, Guina. 9:04, você que curte Floresceca com Amado Batista, o mais amado do Brasil. Segura.

0: Rito.
1: O nosso amigo Luiz da Cachoeira tá cobrando o Zé Moraes aqui. Falou que eu bebi demais ontem, hein? Bebi mesmo. Bebi água, Rito. Bebi suco. Cachaça eu não bebi, não. Olha o Germano. O Germano vai falar do Germano aqui, né, Germano?

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1: Ô! Oh, alemão! Alemão lá do sítio Nossa Senhora da Conceição de Nazaré. Você me deu um leco e eu, Robertinho, tamo aí, vamos atender. E a hora, 9:10. Essa música aqui é pro homem da roça, pro caipira, pro caipirão, tanto quanto eu.

Pediram pra nós um Tchão Carreira e Pardinho. Vamos tocar aqui, né, seu João Lobo do Bairro do Matão. Alô, Geraldo. Essa moda vai lá também pro meu amigo Igor, da Peixaria Casa da Tilapa. Ele gosta de um modão assim. O Célio, né, a Gi, o Igor, a família dele, a Aline, todo mundo aí, né, galera? Peixaria Casa da Tilapa.

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1: É verdade mesmo, cara. Nem tudo que fala muito é verdadeiro, né, cara? Nem tudo é verdadeiro. Às vezes tem algumas inverdades no meio, né, cara? Às vezes o cara que fala que é verde, às vezes não é verde e amarelo. Minha amiga Eliane, tá lá na Vila Operário curtindo o programa. Zé Moraes, tenha um domingão abençoado. A Eliane trabalha na padaria do Saladão lá, junto com as meninas lá também, né? Eliane, um bom dia pra você, pra sua família aí, né? Hoje o Alexandre tá assando frango lá hoje ou não? Hoje no Saladão tem frango assado lá, recheado, pernil, costela, frangoinha. O Alexandre, filho da Eliane, sempre tá assando aqueles frangão lá. Os frangalhos, aqueles frangos que parecem um peru. É frango, mas parece um peru, mas é frango. Eliane, um bom dia pra você, toda a sua família aí e toda essa equipe que trabalha com você aí no Saladão. O Shaolin já participou agora há pouco aqui também, mandando um bom dia pro Armando lá, da Fazenda do Engenho, né? Curtindo o programa dele às 4 horas. Zé Moraes, bom dia, tudo bem? Eu e a Dani, do Jardim Paraíso, tô ligadinha no Paulista Rural. Deus abençoe o seu domingo e de sua família também. Dani do Paraíso, um abraço aí, minha querida, bom dia. Meu amigo Vandão Pintor também, com a esposa dele, ligado aqui na programação. Tá. Ela manda um modelo. Hoje é o Éder que está assando frango, né? O Éder, isso mesmo. O Éder! O Éder não é aquele rapaz que é sobrinho do Mr. Bean lá, cara? Acho que é. Sobrinho do Mr. Bean. É famoso. Bom, a Jéssica tem mais um recado lá. Aliás, mais uma mensagem da Jéssica aqui. Também o Leandrinho com a Jéssica. Vocês pareceram do Zé Moraes aqui.
2: Ao Zé Moraes, manda um alô aí pra minha esposa Jéssica, pra Carol aqui que tá trabalhando com nós também aí. Pro Leandro aqui da Vila Jardim, bar JL, hoje tem um showzão do Teles aí. E vamos aí, ó, vamos aí, galera, vamos participar do show. E o cara canta muito, hein? E olha, o show dele é 100%, viu, Zé Moraes? E chega aí, Zé Moraes, dançar um bailão com nós aí. E vai ter espetinho também, viu, Zé Moraes? Cervejinha gelada. E um alô do Leandrinho, cantor da Vila Jardim aí. Um abraço pro Zé Galo também do Vera Cruz. Ao Zé Moraes.
1: Eita, Leandrinho, acho que eu vou cantar as modas junto aí hoje, né? As modas. Essa moda aqui, quem pediu essa moda? Vamos fazer um intervalo comercial primeiro, depois tem mais uma moda do Teixeirinha aqui, viu, alemão? Lá do sítio Nossa Senhora do Nazaré. Ouvinte, você do rádio da Paulista FM, nós aqui, o Zé Moraes, junto de você. Vamos nós aqui falar dos nossos parceiros, né? Nosso patrocinador, você que tá ouvindo o Zé Moraes aqui nessa programação aqui, né? É a programação Paulista Rural. Zé Moraes e você, todo dia junto aqui na programação. Vem comigo! 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Falamos para você também, você que tá aí agora me ouvindo. 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

0: Gente, agora são 9h28. Mais uma vez, aquele bom dia aí para Dani do Paraíso. Dani, bom dia para você, tá? Bom dia também para nossa amiga lá, né? Que tá curtindo nosso programa, Eliane, filho Alexandre, esposo, família toda aí no Vila Operário. E também, né, cara, isso aqui é o nosso amigo Shaolin. O Shaolin, né? Estão lá curtindo nosso programa desde as 4h, o senhor Armando lá na Fazenda do Engenho, né, meu amigo? E o Jean Fusco, vamos atender já ele aqui também, Jean Fusco.
1: Bom dia, Zé Moraes, aqui é o Jean Carlos Fusco. Gostaria de mandar um abraço aí, um forte abraço pro meu pai, o Marcão, pro meu filho Brunão, pra minha filha Ana Carolina, pra minha netinha Maitê. E um forte abraço pra você e toda a sua equipe aí, tenha um bom dia, um bom domingo. E uma boa semana a todos aí, ouvintes da Paulista FM. Obrigado, Zé. Toca o modão do Milionário Zé Rico pra mim aí, Zé.
0: Tá bom então, meu amigo. Lembranças porque não sofre de mim. 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Eu vou cantar uma música pra você assim, ó. Alguém me falou que você me enganou. Eu não posso acreditar. Eu preciso saber. O alemão pediu a música do Teixeirinha, cara. Ô, cara, pô, você já buscou a música do Teixeirinha? Vamos ver essa música aqui, ó. Para todos os nossos músicos, nossos familiares, as pessoas que hoje não estão no nosso convívio, vamos fazer uma homenagem a todos eles, os cantores, os nossos cantores, nossos parentes, né? E uma homenagem ao meu tio Bento, que nós, né, que despediu de nós nesse feriado aí, tio Bento, Carlos Alonso,

0: Eita, moda boa, hein, Carapu? E hoje no Pesqueiro do Pedrinho tem... Juan Lucas e Luiz do Pesqueiro do Pedrinho, né, Pedrinho? Um bom dia pro Seito Dinho aí do Pesqueiro do Pedrinho, Paranapanema. Saladão hoje também, eu só tô assando frango lá, frango, costela, pernil no saladão hoje também. E a Fogo Relu, né, meu amigo Jair, tá dançando também lá, curtindo o programa, juntamente com a dona Maria do Carmo. E faz o brilho das tuas festas, Fogos Relu. E vamos chacoalhando aqui.
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0: Ô, Toninho e dona Gecilda. Um abraço aí. O alemão da verdura, o alemão das frutas também, que mora no São José também. Segura aí, tá bom? E o Rio Verde Sul, tá animado lá o Lucianão também, tá em Piraju hoje. Só na churrascada.

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0: Ô, Giancarlo Fusco. O Marcão também é lá no Brasil Novo, né, Marcão? Marcão Fusco. O Dino também. O Dino também é lá da Verdura. Dino. O Dino também tá curtindo nosso programa lá na Brabança. E os demais que fazem parte do nosso programa aqui. Um abraço do Gaiteiro.

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Léo Jura, alô velho da Furlan.

0: Bom, vamos atender aí o pessoal de Itacoarituba aí também, né, Marcelo? Tudo bem, Marcelo? É o Marcelo, filho do compadre, é isso? O Marcelo, a Débora, Vitor Hugo, a Manu, e a Vitória, família toda. Meu compadre Xisto, minha comadre Helena, o Joãozinho lá também, o tio Nicolau, o Joãozinho, o Edlen, e o João Taquarenga, dona Cida, na Baixada do Rio. E um bom dia também, né, Marcelo, lá pro Pascoal Bergamo, com a família dele também, lá no Alto do Pedregulho. Pascoal Bergamo, sempre nos ouvindo também. O Ico Garbilotti, a família dele, o Zecão lá também, o Zecão, Bruno lá, a Giovana. E nós vamos tocar assim, já fiz homenagem hoje pro Bento, da dupla Bento e Bentinho, tocamos música deles aqui, né? E tocamos já a música, tocamos duas músicas deles aqui. Vamos tocar mais uma pra fazer homenagem ao meu tio, nosso tio, né, Marcelo? Tio Bento. Da dupla Bento e Bentinho, que despediu de nós aí, né, galera? Vou descer, né, Vodeci? Tudo bem? Vou descer também, eu vou descer aí. Todo mundo aí também, o Douglas também com a esposa dele, lá em Santa Bárbara. Bom dia pra vocês aí, tá bom?
1: Bom dia, seu Zé. Oi. Essa música aí ficou na saudade, hein? Gostei de ver esse velho carro de boi.
0: Sim.
1: Tive nessa época aí, meu pai, minha mãe, graças a Deus, tá com Deus lá em cima lá. Mas eu gostei dessa música aí, lembrou meu pai.
0: Sim.
1: Puxando, a senhora lembra ainda? É. Aquele velho rastador. É o que meu pai fazia aí daí, ó.
0: Eu lembro.
1: Ele tinha duas mulas e puxava um tarde rastador.
0: Rastão.
1: A senhora lembra?
0: Lembro.
1: E toca pra nós aí um João Paulo Daniel aí, fazendo um favor. Obrigado, seu Zé, um abraço, tchau.
0: Então, cara, não só lembro que eu tive uma passagem uma vez, a gente cortava um gancho de madeira grandão e fazia um ração pra carregar. Você andava com aquele negócio rastando e carregando arado, grade, carregando ferramenta em cima. E uma vez, cara, eu passei por uma situação. Um burro era mais espeleteado, o outro era mais tranquilo. E com um monte de arado em cima, quando desembestaram, eu perdi o controle das rédeas, escaparam. E eu saí correndo atrás, cara, que era de Sidona, assim. De repente eu parei lá, tudo embramado nas correntes. O burro mais tranquilo tava com a... Tinha pegado, feito um corte do machinho no pé dele, só sangue, sabia o sangue esguichando. Num ponto de diante só vi o sangue esguichando na estrada. Cheguei lá, aquele sangue esguichando, quase que nós perdemos o burro. Por pouco. Eu passei, imagina, eu era criança, cara, passei por isso. No rastão. É no rastador, transportando ferramenta no rastão. Bom dia, deixa eu ver quem tá chegando por aqui. Bom dia, Zé Moraes aqui. Quem tá chegando ali, cara? É o Malaquias, lá do Costa Azul, né, Malaquias? Grande Malaquias, um dos melhores operadores de máquina. De Reto Cavareira, meu amigo, meu ouvinte. Zé Moraes, Deus abençoe, bom dia abençoado, você é 10, obrigado, cara. Agora você me deixou até emocionado. É o meu amigo o Hilton, e a família dele lá no Paineira, do Mercado Bom Preço, o Hilton, né, Hilton? Que era do Mercado Bom Preço, era nosso parceiro. Hilton, um abraço pra você, tá acompanhando, tá? E Célia Tavares, Célia, bom dia. Que Deus te abençoe e cubra de bênção. Obrigado, amém, minha querida. O Jura é o velhinho da Furnan também, que tá aí, o velho da Furnan.
2: Bom dia, Zé Moraes. Zé Moraes, manda um modão pra nós aí. Pra minha esposa, pra Lude, pro Fábio, pro Fabiano lá do Vera Cruz, pro Igor lá da Tilápia, pra família dele que trabalha lá, pra Tilápia lá da Nápoles. Manda um modão bom pra nós. Tenha um bom dia.
0: Essa moda do carro de boi é demais mesmo, né, Adriano? Fala nisso, que ela mandou um bom dia pro Adriano, com a esposa dele também. O Adriano, filho do saudoso Sebastião de Oliveira, do Bastiãozinho do Zaia. Ô, dona Rosa, do bairro do Baiano, a mãe do Noel, a senhora, a família também, bom dia. Bom dia, Gilson Cunha, fiinha, família Cunha aí também. O João Pereira lá, o João do Picho, com a família dele, com a esposa e família também. Gente, me perdoa se a gente esquece de alguém. O Benjamin, cara, um beijo lá com a esposa, família também. Todos familiares, 9h43.
3: 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Bom dia, seu Jair. Bom dia, dona Maria do Carmo. Bom dia a toda a equipe da Fogos e Luz. Tem mais músicas pra você.
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0: 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Fala alguma coisa.

0: Gente, o nosso horário já tá chegando no final, né? Porque aqui nós temos, cada um temos um horário. E a partir de agora você vai continuar ouvindo Paulista FM. Agora o Gilberto chega por aqui e vai com o programa o Clássico Sertanejo até uma hora da tarde. Aí depois vem o Matheus, né? No final da tarde aí também tem o André Bala, né, André? Bom dia, André Bala. Você tá bem, meu amigo? Paulista FM, a família Paulista, quero mandar um bom dia lá pro Xenê, então, lá, o Sassahara tá sempre nos ouvindo também, né? O Sassahara. E o demais, o Ernestão tá lá no Santa Cristina curtindo o programa também, né? E o Giancarlo Fusco tem alguma coisa, vamos ouvir ele falando primeiro aqui, cara, pô. Vamos lá, Giancarlo.
1: Bom dia, Zé Moraes. Zé Moraes, manda um modão pra nós aí, pra minha esposa.
0: Ah, não, isso aí ele já mandou, isso aqui, agora eu vou falar lá com o Giancarlo, cara, o Giancarlo agora.
2: Aê, Zé Moraes, Zé Moraes, Zé Moraes, meu grande amigo, um dos maiores locutores de rádio da cidade de Avaré. Zé, toca aí pra nós aí um piloto e navegante, Zé, se você tiver aí, e vamos oferecer lá pra Dânica, pra Dona Maria, pro Tintu, e pro nosso grande amigo falecido Genezão, que Deus tem em bom lugar. Você deu pro Carlão do bar, pro Zé Maria do bar, pra todos os nossos amigos ouvintes da Paulista FM, Zé. Forte abraço.
0: Falou, meu amigo Giancarlo, sabe? Eu quero fazer homenagem aqui, que pediram pra mim. Eu vou fazer homenagem aqui pro seu Carlos Alonso e meu amigo, aí meu tio Bento. Meu tio Bento que despediu de nós esse final de semana, foi muito triste pra família. Bento e Bentinho. O Bento deixou nós, tá? E a toda a família, nossa homenagem.
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0: Ó, eu quero, a Eliana falou, Zé Moraes, meu primo André Bala, dá um alô pra ele, dá um oi. A Eliana tá mandando um oi pra você, viu, André Bala? Tá bom, meu amigo? Um grande abraço.
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0: Ouça aí o Bento e Bentinho, o homem tocava uma viola, rapaz. Rei da viola, o homem tocava uma viola, onde ele chegava pra fazer o show dele, todo mundo ficava aplaudindo, porque quem gosta da moda raiz, gostava demais do show do Bento e Bentinho.

0: Gente, muito obrigado a vocês que mandaram sentimentos pra gente, né? Porque realmente é emocionante a gente. É, pessoas que a gente era muito ligado, né? Inclusive no dia que eles, eu almocei com eles lá, eu vim embora, logo em seguida ele ficou, sentiu mal, o SAMU foi buscar ele, e dali pra frente ele não teve mais como sobreviver, meu tio Bento. E a gente tá muito triste por isso. É, a gente tá sempre junto. Vambora? Eu já fico emocionado falando aqui. Você me perdoa aí, mas as pessoas. As pessoas que a gente ama, a gente gosta, né? Muito triste. Fique com Deus, domingão abençoado pra todos. E amanhã nós estamos de volta, se Deus quiser. Tchau.
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0: É, muito bem-vindos. Nosso programa chegou ao final, né? Vamos embora. E amanhã nós volta, se Deus quiser, a partir das 4 horas da manhã. E vamos agradecer aqui todos os nossos patrocinadores, né? 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Muito bem, conosco também na programação, Paulista Rural. 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Com Deus, sendo embora, voltamos amanhã, se Deus assim nos permitir, com mais uma edição do nosso programa, né, Margo?
2: Ai, Zé Moraes, não te acho? O gato, é? Vamos embora. Eu quero ir de helicóptero. quero de helicóptero.
0: Tchau!

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2: Oi, bom dia, tudo bem, gente? Como é que vocês estão aí? Tudo tranquilo? Hoje, domingão, hein? Bom demais, tá começando aqui mais uma edição dos Clássicos Sertanejos de Domingo. A partir de agora, é só modão aqui na Paulista até a 1 da tarde. Bom demais, um ótimo dia pra você que tá ligado com a gente aí, curtindo a família nesse domingão, descansando, né? Obrigado aí pelo carinho da audiência, levando aqui o melhor da moda sertaneja, sempre no oferecimento aqui da Ribeiro e Leme Lages Materiais para Construção, aberto nesse domingo. 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Tá começando mais uma edição dos Clássicos Sertanejos. Vem comigo!

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0: Paulista e os clássicos sertanejos, levando o melhor da moda sertaneja nesse domingão, onde quer que você esteja com seu radinho ligado aqui na Paulista. Obrigado pelo carinho da audiência. Vamos para um rápido break comercial, daqui a pouquinho eu tô de volta. Não saia daí, rapidão.
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Paulista e os clássicos sertanejos, levando o melhor da moda sertaneja nesse domingão, onde quer que você esteja com seu radinho ligado aqui na Paulista. Obrigado pelo carinho da audiência. Vamos para um rápido break comercial, daqui a pouquinho eu tô de volta. Não saia daí, rapidão.

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E continua o melhor da música sertaneja.

Paulista, os clássicos sertanejos, fechando aqui mais uma edição dos clássicos sertanejos, agradecendo aqui aos nossos patrocinadores, a Ribeiro e Leme Lajes Materiais para Construção, Supermercados 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tarde, valeu gente!

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7: Boa tarde pra você, um excelente domingão. Estamos chegando aqui pela Paulista FM nesse domingão especial. Domingão maravilhoso. Vamos nessa então.
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7: Tá começando agora o melhor da sua tarde de domingo aqui na Paulista FM, com um montão de música, sua participação valendo e alegria para embalar o seu churrasco, a sua reunião de família, seu descanso merecido, né? Depois de uma semana puxada de trabalho, o domingão é aquele momento que você tira para colocar o descanso em ordem, né? Eu sou Matheus Paiva e já tem a sua participação liberada aqui no WhatsApp Paulista 997400824. Você que estava curtindo os clássicos sertanejos, né? Curtindo muita música boa, muita música gostosa. A partir de agora, a gente vai com muita música boa, alegria e aquela energia gostosa que você curte aqui na Paulista FM nessa tarde especial. Tá no churrasco? Tá na estrada? Tá descansando depois do almoço? Então aumenta o volume, porque o seu domingão vai ter muita música boa agora do presente. Vamos recordar algumas músicas do passado também, mas aquela mistura gostosa que o domingo à tarde pede pra você, dando continuidade no Domingão Sertanejo da Paulista FM. Matheus Paiva, a partir de agora com você, nesse domingão todo especial, domingão todo repleto de coisas boas, né? Porque é final de semana, é domingo e não tem coisa melhor, não é verdade? 997400824. A partir de agora, Matheus Paiva na Paulista. Maravilha, maravilha.
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7: A número 1 de verdade, Matheus Paiva, até as 5:10.

Seu Domingão, na número 1 de verdade. Eita, maravilha, coisa boa. Galera de Avaré de toda a região curtindo a nossa programação. Valeu demais pela companhia nesse domingão. Cada mensagem chegando aqui no nosso WhatsApp, os áudios também, a galera aproveitando para mandar os áudios e toda a equipe da Paulista FM conferindo aqui no WhatsApp da Paulista. É o que faz você participando, é o que faz a nossa tarde ainda mais animada aqui em 99,5, viu? Obrigadão por ouvir a Paulista FM e continuar curtindo o domingo, por permitir que a Paulista FM faça parte do seu domingo ser muito mais gostoso, né? Porque final de semana é isso, né? Pra jogar aquela trucada, dar aquela faconzada, né? Eita, maravilha, maravilha, viu? Muito obrigado mesmo pela sua companhia, Matheus Paiva com você.

você todos os dias, de domingo a domingo, levando para você o Super Tarde Paulista, uma programação muito especial, tocando as melhores músicas do presente, recordações do passado, é o que faz a nossa tarde ser incrível. E eu só tenho a agradecer a você por fazer da Paulista a rádio mais ouvida de Avaré e de toda a nossa região. Onde quer que haja um rádio ligado, esse rádio tá na número 1 de verdade.

0: 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Boa tarde. Uma ótima tarde pra você. Continue com Matheus Paiva, o intervalo é rápido, eu volto já já com muito mais música boa pra você.
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2: Boa tarde pra você. Um excelente domingão pra toda a sua família. Continue com Matheus Paiva aqui na Paulista FM. Aumenta o som. 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

Paulista, a número um de verdade no seu domingo. Você com o Matheus Paiva, né? Deixa eu falar com você que tá me ouvindo agora, hein? Domingo tem um clima diferente, não é verdade, gente? Ó, é mais leve, é mais tranquilo. Você que trabalhou a semana toda, tá de boa no domingão? Coisa boa, né? Tem gente que acordou mais cedo, já foi na feirinha, já deu aquele rolê, né? Já comeu aquele pastelzão caprichado, já almoçou com a família, agora tá aí de boa, no ventilador, tá curtindo a Paulista FM? Então, aumenta o som, porque a sua tarde é muito mais gostosa na Paulista FM. Pessoal que tá na represa desde cedo, som ligado, carne na churrasqueira, a criançada se divertindo e a Paulista FM embalando o seu final de semana, o seu domingão. Onde que você tá nesse exato momento? Me manda uma mensagem, fala o seu nome, com quem você tá, porque a gente vai fazer esse domingão junto. 99740-0824. O seu domingo é na Paulista, com Matheus Paiva.

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Boa tarde. Tá comigo aqui, ó, até as 5:10.
Matheus Paiva na Paulista.

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Cidade, no seu domingão. Maravilha, gente, tudo certo? Muito obrigado pela sua companhia, pela sua audiência. Domingo é dia de descanso, mas é dia de trabalho também para muita gente, né? Muita gente aproveitando o domingo para fazer aquela, dar uma de pedreiro, né? Hoje eu vou ser um pedreirão aqui, ó. Vai mexer na casa, vai fazer aquela manutenção, ou por que não dar uma de pintor também, né? Aproveitar o domingo para colocar a casa em ordem. E você, o que que você tá aprontando nesse domingo? Muita gente trabalhando também nos comércios, as empresas que abrem aos domingos à tarde também, pessoal de radinho ligado na Paulista FM, pessoal do campo também, do sítio, da fazenda, sempre curtindo a nossa programação, você curtindo a nossa programação enquanto tá fazendo o corre do domingão, galera de boa também aproveitando, o que importa é que você tá comigo. Eu quero que você manda mensagem pra cá dizendo onde você tá e o que você tá fazendo, tá bom? 997400824. 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Cada 10 radios ligados, 8 com Matheus Paiva. Continue comigo, porque o seu domingo é muito mais gostoso.

0: 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Combinado assim? Tá com seu amigão Matheus Paiva. 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
2: Uma ótima tarde pra você. Tamo de volta aqui na Paulista FM, hein? Que tarde gostosa, super tarde rolando com um montão de música boa. 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
3: Moda linda comigo assim, ó.

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3: Maravilha, maravilha, Super Tarde Paulista, pra você, no oferecimento da DJ Cell, gente. 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
3: Opa, voltamos! O Domingão continua aqui na Paulista com Matheus Paiva. Vem comigo, aumenta o volume aí, tem sucesso pra você!
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O seu Domingão, na número 1 de verdade. Eita, maravilha, coisa boa. Galera de Avaré de toda a região curtindo a nossa programação. Valeu demais pela companhia nesse domingão. Cada mensagem chegando aqui no nosso WhatsApp, os áudios também, a galera aproveitando para mandar os áudios e toda a equipe da Paulista FM conferindo aqui no WhatsApp da Paulista. É o que faz você participando, é o que faz a nossa tarde ainda mais animada aqui em 99,5, viu? Obrigadão por ouvir a Paulista FM e continuar curtindo o domingo, por permitir que a Paulista FM faça parte do seu domingo ser muito mais gostoso, né? Porque final de semana é isso, né? Pra jogar aquela trucada, dar aquela facãozada, né? Eita, maravilha, maravilha, viu? Muito obrigado mesmo pela sua companhia, Matheus Paiva com você todos os dias, de domingo a domingo, levando pra você o Super Tarde Paulista, uma programação muito especial, tocando as melhores músicas do presente, recordações do passado, é o que faz a nossa tarde ser incrível. E eu só tenho a agradecer a você por fazer da Paulista a rádio mais ouvida de Avaré e de toda a nossa região. Onde quer que haja um rádio ligado, esse rádio tá na número 1 de verdade.

0: Uma ótima tarde pra você. Muito obrigado pela sua audiência, por fazer da Paulista a mais ouvida em Avaré e em toda a região. 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

0: Paulista, a número um de verdade no seu domingo. Você com o Matheus Paiva, né? Deixa eu falar com você que tá me ouvindo agora, hein? Domingo tem um clima diferente, não é verdade, gente? Ó, é mais leve, é mais tranquilo. Você que trabalhou a semana toda, tá de boa no domingão? Coisa boa, né? Tem gente que acordou mais cedo, já foi na feirinha, já deu aquele rolê, né? Já comeu aquele pastelzão caprichado, já almoçou com a família, agora tá aí de boa, no ventilador, tá curtindo a Paulista FM? Então, aumenta o som, porque a sua tarde é muito mais gostosa na Paulista FM. Pessoal que tá na represa desde cedo, som ligado, carne na churrasqueira, a criançada se divertindo e a Paulista FM embalando o seu final de semana, o seu domingão. Onde que você tá nesse exato momento? Me manda uma mensagem, fala o seu nome, com quem você tá, porque a gente vai fazer esse domingão junto. 997400824. O seu domingo é na Paulista, com Matheus Paiva.
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0: 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Avarezão, na Paulista, com Matheus Paiva, né? 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
4: Um ótimo domingo para você. Tamo de volta aqui na Paulista. Mateus.

Cidade no seu domingão. Maravilha, gente, tudo certo? Muito obrigado pela sua companhia, pela sua audiência. Domingo é dia de descanso, mas é dia de trabalho também para muita gente, né? Muita gente aproveitando o domingo para fazer aquela, dar uma de pedreiro, né? Hoje eu vou ser um pedreirão aqui, ó. Vai mexer na casa, vai fazer aquela manutenção, ou por que não dar uma de pintor também, né? Aproveitar o domingo para colocar a casa em ordem. E você, o que que você tá aprontando nesse domingo? Muita gente trabalhando também nos comércios, as empresas que abrem aos domingos à tarde também, pessoal de radinho ligado na Paulista FM, pessoal do campo também, do sítio, da fazenda, sempre curtindo a nossa programação, você curtindo a nossa programação enquanto tá fazendo o corre do domingão, galera de boa também aproveitando, o que importa é que você tá comigo. Eu quero que você manda mensagem pra cá dizendo onde você tá e o que você tá fazendo, tá bom? 997400824. Massacrante audiência na Paulista, em Avaré e em toda a região. Cada 10 radios ligados, 8 com Matheus Paiva. Continue comigo, porque o seu domingo é muito mais gostoso.

0: 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Boa tarde. Uma ótima tarde pra você. Continue com Matheus Paiva. O intervalo é rápido. Eu volto já já com muito mais música boa pra você.
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Essas empresas com selo massacrante de qualidade voltam amanhã a partir da 1 da tarde.

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2: Hora cheia, Paulista. 1 hora só de música na Paulista FM no seu domingo. Valendo a sua participação também, fica à vontade mandando a sua mensagem, 14 99740-0824. Esse é o WhatsApp da Paulista para você participar.
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1: Eu acho que você tem que mandar aquela mensagem. Mas manda o que tá no seu coração.
2: Porque se fosse eu...

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0: bom ter você com a gente nesse domingão, noite gostosa aqui na Paulista. 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

0: super sequência pra você na sua noite de domingo aqui na Paulista FM. Mandando aqui no WhatsApp da Paulista, 14997400824. E por aqui a música não para.
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0: bom ter você com a gente nesse domingão, noite gostosa aqui na Paulista. 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